0: anos, e a gente conseguiu ainda colocar pessoas na cadeia, recuperar 25 bilhões de reais, o que dá cerca aí de 5 bilhões de dólares, a gente recuperou dos criminosos para a sociedade brasileira, mas esse monstro reagiu, o sistema reagiu, os nossos ministros, os chefes, ministros-chefes do nosso Supremo Tribunal Federal, eles foram colocados lá ao longo de anos por pessoas, inclusive, investigadas, processadas na Lava Jato. E o que nós vimos foi uma anulação de condenações, foi a destruição dos instrumentos de combate à corrupção, e eles passaram a perseguir os agentes da lei que combateram a corrupção. Agentes da lei que nunca tiveram nada, nenhuma mancha na sua história, mas que passaram a ser perseguidos. A juíza da Lava Jato de Curitiba, que condenou o atual presidente Lula na segunda condenação, o segundo processo contra ele, ela foi afastada por 2 anos sem ter feito nada de errado.
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0: Perfeito.
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0: Eu não acompanhei o desdobramento das investigações na Colômbia, mas o que eu acompanhei em geral na América Latina, o que eu vi é que houve algumas punições. O Peru, por exemplo, conseguiu avançar com as investigações, mas no geral a resposta foi a mesma. Os grandes poderosos, eles se rearranjam, eles garantem a própria impunidade e eles seguem praticando seus esquemas.
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0: Se nós da Lava Jato tivéssemos pretensões políticas, nós teríamos saído no auge da operação. A operação começou em 2014, e em 2018 a gente poderia ter se candidatado a qualquer cargo do país, mas isso não aconteceu. Sérgio Moro saiu depois, em 2019, para o Ministério da Justiça para garantir que não houvesse a reversão das investigações, a reversão das condenações, porque o nosso exemplo era o modelo italiano, que aconteceu na Itália. Na Itália, depois deles colocarem corruptos na cadeia, o sistema corrupto se reorganizou e reagiu. Eu só saí para a política depois, em 2021, quando eu tinha visto com os meus olhos as condenações serem anuladas e os instrumentos de combate à corrupção serem destruídos e uma reação contra quem combateu a corrupção. Eu saí com o mesmo propósito que me guiou ao longo da Lava Jato, que era garantir que a lei puna os corruptos no Brasil e que o dinheiro chegue a quem realmente é dono dele, que é o povo.
1: 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El sistema corrupto se organizó y reaccionó y Deltan salió hacia la política en el 2021 cuando hubo esa reacción ante la corrupción.
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0: 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E hoje a gente vê uma grande polarização no Brasil e existe uma grande união da direita contra Lula, porque Lula representa os grandes esquemas de corrupção do Brasil, representa uma má gestão da economia e representa uma visão de combate ao crime que trata o criminoso como se fosse vítima da sociedade. É uma visão leniente com a grande criminalidade.
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0: 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longo dos últimos anos ele praticou uma série de decisões questionadas, apontadas como abusivas, decisões de censura sobre cidadãos, prisões indevidas, prisões ilegais, que se tornou um dos homens mais poderosos da República, que é Alexandre de Moraes. 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
0: 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se deveria fugir, e em paralelo a essas mensagens sigilosas de visualização única, a esposa do ministro do Supremo, Alexandre de Moraes, tinha contrato de cerca de 40 milhões de dólares o banqueiro 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
1: 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Asimismo, en paralelo, la esposa de este ministro Alexandre tenía un contrato de 40 millones de dólares.
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